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1: São 7 horas.
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1: São 8 horas.
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4: São 9 horas.
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3: Caminha prepara-se para celebrar a chegada do verão com o evento Hello Summer, uma iniciativa que promete animar o Largo Carlos Gulbenkian na noite de 12 de junho. Integrada no Grande Diagonal, by Evoc, uma das mais marcantes aventuras de ciclismo de longa distância em Portugal, a iniciativa mistura música, convívio e uma forte componente internacional. A festa tem início às 22 horas, com entrada livre. Na véspera da prova, que parte de Caminha rumo à Vila Real de Santo António, o Conselho vai receber participantes oriundos dos 5 continentes, assumindo-se como ponto de encontro entre culturas e paixão pelo ciclismo. A animação do Hello Summer está a cargo dos DJ Spot e DJ Cunha, garantindo uma noite cool e envolvente. A atmosfera será reforçada pela presença dos bares da Rua Direita, que se associaram ao evento. O município de Caminha abriu concurso para a atribuição de 6 habitações municipais em regime de arrendamento apoiado, reforçando o compromisso com o acesso à habitação condigna e a promoção da coesão social no território. O prazo termina no dia 7 de julho e as habitações localizam-se nas freguesias de Cristelo, Caminha e Vila Praia de Âncora, integrando tipologias T2 e T3. A habitação assume-se cada vez mais como um domínio estratégico e fundamental para o desenvolvimento humano e para a vida em comunidade. Neste contexto de crescente carência habitacional, o município de Caminha procura assegurar que o património municipal habitacional para a sua função social, contribuindo para dar resposta às necessidades da população. A Política Municipal de Habitação tem como objetivo garantir o acesso equitativo a uma habitação adequada, melhorando a qualidade de vida dos agregados familiares que enfrentam dificuldades no acesso ao direito à habitação. O arrendamento apoiado, aplicado às habitações municipais, prevê rendas ajustadas aos rendimentos dos agregados familiares, destinando-se exclusivamente à residência permanente. As habitações a concurso são 2 fogos T2 na Rua do Sinal, em Cristelo, 1 fogo T2 na Rua Benemérito Joaquim Rosas, em Caminha, 3 fogos T3 situados em Vila Praia de Âncora, na zona da Rua 13 de Fevereiro, e Rua Alves da Defesa. Podem candidatar-se cidadãos nacionais ou estrangeiros com título de residência válido que reúnam cumulativamente condições como terem idade igual ou superior a 18 anos, residirem no Conselho de Caminha há pelo menos 2 anos, encontrarem-se em situação de carência habitacional e vulnerabilidade económica, possuírem rendimentos compatíveis com o pagamento da renda e não estarem abrangidos por impedimentos legais. A candidatura deverá ser apresentada preferencialmente através de formulário eletrónico, devidamente instruído com os documentos obrigatórios, podendo em alternativa ser agendada presencialmente junto do Serviço de Atendimento e Acompanhamento Social. O prazo para a apresentação de candidaturas termina no dia 7 de julho de 2026. Bordadas com carinho, em símbolos entrelaçados e com a frase que identifica o concelho. Arcos de Valdevez tem, a partir desta semana, uma camisa tradicional onde se veste o orgulho da terra. As peças foram trabalhadas pelo arcoense Luís Fernandes, num trabalho de grande proximidade com o município, onde cada detalhe foi pensado ao pormenor. Por cada lugar e por cada freguesia, as camisas tradicionais de Arcos de Valdevez representam um território, atravessam gerações e reforçam o sentido de pertença a uma comunidade. O Tribunal de Ponta Barca determinou a prisão preventiva de um homem de 74 anos, suspeito da prática dos crimes de coação sexual e perseguição de uma mulher de 74 anos, revelou esta terça-feira à GNR. Segundo o Comando Territorial da GNR de Viana do Castelo, os militares da Guarda realizaram diversas diligências policiais que permitiram apurar que o suspeito perseguia e importunava de forma reiterada uma mulher de 62 anos, motivado por alegadas razões de natureza passional. A operação, realizada através do Núcleo de Investigação e Apoio a Vítimas Específicas de Viana do Castelo, culminou na última quarta-feira uma investigação que decorria desde janeiro. No decurso da investigação, foi possível apurar ainda que o suspeito incumpriu a medida de coação de proibição de contactos com a vítima, anteriormente aplicada, tendo sido dado cumprimento a um mandado de detenção fora de flagrante delito. O detido foi presente no Tribunal Judicial de Ponta Barca, tendo-lhe sido aplicada a medida de coação de prisão preventiva.
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3: São 10 horas.
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5: São 11 horas.
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8: Caminha prepara-se para celebrar a chegada do verão com o evento Hello Summer, uma iniciativa que promete animar o Largo Carlos Gulbenkian na noite de 12 de junho. Integrada no Grande Diagonal, by Evoque, uma das mais marcantes aventuras de ciclismo de longa distância em Portugal, a iniciativa mistura música, convívio e uma forte componente internacional. A festa tem início às 22 horas, com entrada livre. Na véspera da prova, que parte de Caminha rumo à Vila Real de Santo António, o concelho vai receber participantes oriundos dos 5 continentes, assumindo-se como ponto de encontro entre culturas e paixão pelo ciclismo. A animação do Hello Summer está a cargo dos DJ Spot e DJ Cunha, garantindo uma noite cool e envolvente. A atmosfera será reforçada pela presença dos bares da Rua Direita, que se associaram ao evento. O município de Caminha abriu concurso para a atribuição de 6 habitações municipais em regime de arrendamento apoiado, reforçando o compromisso com o acesso à habitação condigna e a promoção da coesão social no território. O prazo termina no dia 7 de julho e as habitações localizam-se nas freguesias de Cristelo, Caminha e Vila Praia de Âncora, integrando tipologias T2 e T3. A habitação assume-se cada vez mais como um domínio estratégico e fundamental para o desenvolvimento humano e para a vida em comunidade. Neste contexto de crescente carência habitacional, o município de Caminha procura assegurar que o património municipal habitacional para a sua função social, contribuindo para dar resposta às necessidades da população. A Política Municipal de Habitação tem como objetivo garantir o acesso equitativo a uma habitação adequada, melhorando a qualidade de vida dos agregados familiares que enfrentam dificuldades no acesso ao direito à habitação. O arrendamento apoiado, aplicado às habitações municipais, prevê rendas ajustadas aos rendimentos dos agregados familiares, destinando-se exclusivamente à residência permanente. As habitações a concurso são 2 fogos T2 na Rua do Sinal, em Cristelo, 1 fogo T2 na Rua Benemérito Joaquim Rosas, em Caminha, 3 fogos T3 situados em Vila Praia de Âncora, na zona da Rua 13 de Fevereiro, e Rua Alves da Defesa. Podem candidatar-se cidadãos nacionais ou estrangeiros com título de residência válido que reúnam cumulativamente condições como terem idade igual ou superior a 18 anos, residirem no Conselho de Caminha há pelo menos 2 anos, encontrarem-se em situação de carência habitacional e vulnerabilidade económica, possuírem rendimentos compatíveis com o pagamento da renda e não estarem abrangidos por impedimentos legais. A candidatura deverá ser apresentada preferencialmente através de formulário eletrónico, devidamente instruído com os documentos obrigatórios, podendo em alternativa ser agendada presencialmente junto do Serviço de Atendimento e Acompanhamento Social. O prazo para apresentação de candidaturas termina no dia 7 de julho de 2026. bordadas com carinho em símbolos entrelaçados e com a frase que identifica o concelho. Arcos de Valdevez tem, a partir desta semana, uma camisa tradicional onde se veste o orgulho da terra. As peças foram trabalhadas pelo arcoense Luís Fernandes num trabalho de grande proximidade com o município, onde cada detalhe foi pensado ao pormenor. Por cada lugar e por cada freguesia, as camisas tradicionais de Arcos de Valdevez representam um território, atravessam gerações e reforçam o sentido de pertença a uma comunidade. O Tribunal de Ponta Barca determinou a prisão preventiva de um homem de 74 anos, suspeito da prática dos crimes de coação sexual e perseguição de uma mulher de 74 anos, revelou esta terça-feira à GNR. Segundo o Comando Territorial da GNR de Viana do Castelo, os militares da Guarda realizaram diversas diligências policiais que permitiram apurar que o suspeito perseguia e importunava de forma reiterada uma mulher de 62 anos, motivado por alegadas razões de natureza passional. A operação, realizada através do Núcleo de Investigação e Apoio a Vítimas Específicas de Viana do Castelo, culminou na última quarta-feira uma investigação que decorria desde janeiro. No decurso da investigação, foi possível apurar ainda que o suspeito incumpriu a medida de coação de proibição de contactos com a vítima, anteriormente aplicada, tendo sido dado cumprimento a uma mandado de detenção fora de flagrante delito. O detido foi presente no Tribunal Judicial de Ponta Barca, tendo-lhe sido aplicada a medida de coação de prisão preventiva.
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0: 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É meio-dia.
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1: Caminha prepara-se para celebrar a chegada do verão com o evento Hello Summer, uma iniciativa que promete animar o Largo Carlos Gulbenkian na noite de 12 de junho. Integrada no Grande Diagonal, Baia Evoque, uma das mais marcantes aventuras de ciclismo de longa distância em Portugal, a iniciativa mistura música, convívio e uma forte componente internacional. A festa tem início às 22 horas, com entrada livre.
0: Na véspera da prova, que parte de caminho rumo a Vila Real de Santo António, o Conselho vai receber participantes oriundos dos 5 continentes, assumindo-se como ponto de encontro entre culturas e paixão pelo ciclismo. A animação do Hello Summer está a cargo dos DJ Spot e DJ Cunha, garantindo uma noite cool e envolvente. A atmosfera será reforçada pela presença dos bares da Rua Direita, que se associaram ao evento. O município de Caminha abriu concurso para a atribuição de 6 habitações municipais em regime de arrendamento apoiado, reforçando o compromisso com o acesso à habitação condigna e a promoção da coesão social no território. O prazo termina no dia 7 de julho e as habitações localizam-se nas freguesias de Cristelo, Caminha e Vila Praia de Âncora, integrando tipologias T2 e T3. A habitação assume-se cada vez mais como um domínio estratégico e fundamental para o desenvolvimento humano e para a vida em comunidade. Neste contexto de crescente carência habitacional, o município de Caminha procura assegurar que o património municipal habitacional para a sua função social, contribuindo para dar resposta às necessidades da população. A Política Municipal de Habitação tem como objetivo garantir o acesso equitativo a uma habitação adequada, melhorando a qualidade de vida dos agregados familiares que enfrentam dificuldades no acesso ao direito à habitação. O arrendamento apoiado, aplicado às habitações municipais, prevê rendas ajustadas aos rendimentos dos agregados familiares, destinando-se exclusivamente à residência permanente. As habitações a concurso são 2 fogos T2 na Rua do Sinal, em Cristelo, 1 fogo T2 na Rua Benemérito Joaquim Rosas, em Caminha, 3 fogos T3 situados em Vila Praia de Âncora, na zona da Rua 13 de Fevereiro, e Rua Alves da Defesa. Podem candidatar-se cidadãos nacionais ou estrangeiros com título de residência válido que reúnam cumulativamente condições como terem idade igual ou superior a 18 anos, residirem no Conselho de Caminha há pelo menos 2 anos, encontrarem-se em situação de carência habitacional e vulnerabilidade económica, possuírem rendimentos compatíveis com o pagamento da renda e não estarem abrangidos por impedimentos legais. A candidatura deverá ser apresentada preferencialmente através de formulário eletrónico, devidamente instruído com os documentos obrigatórios, podendo em alternativa ser agendada presencialmente junto do Serviço de Atendimento e Acompanhamento Social. O prazo para a apresentação de candidaturas termina no dia 7 de julho de 2026. Bordadas com carinho, em símbolos entrelaçados e com a frase que identifica o concelho. Arcos de Valdevez tem, a partir desta semana, uma camisa tradicional onde se veste o orgulho da terra. As peças foram trabalhadas pelo arcoense Luís Fernandes, num trabalho de grande proximidade com o município, onde cada detalhe foi pensado ao pormenor. Por cada lugar e por cada freguesia, as camisas tradicionais de Arcos de Valdevez representam um território, atravessam gerações e reforçam o sentido de pertença a uma comunidade. O Tribunal de Ponta Barca determinou a prisão preventiva de um homem de 74 anos, suspeito da prática dos crimes de coação sexual e perseguição de uma mulher de 74 anos, revelou esta terça-feira à GNR. Segundo o Comando Territorial da GNR de Viana do Castelo, os militares da Guarda realizaram diversas diligências policiais que permitiram apurar que o suspeito perseguia e importunava de forma reiterada uma mulher de 62 anos, motivado por alegadas razões de natureza passional. A operação, realizada através do Núcleo de Investigação e Apoio a Vítimas Específicas de Viana do Castelo, culminou na última quarta-feira uma investigação que decorria desde janeiro. No decurso da investigação, foi possível apurar ainda que o suspeito incumpriu a medida de coação de proibição de contactos com a vítima, anteriormente aplicada, tendo sido dado cumprimento a uma mandado de detenção fora de flagrante delito. O detido foi presente no Tribunal Judicial de Ponta Barca, tendo-lhe sido aplicada a medida de coação de prisão preventiva.
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0: São 2 horas.
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0: São 3 horas.
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4: Caminha prepara-se para celebrar a chegada do verão com o evento Hello Summer, uma iniciativa que promete animar o Largo Carlos Gulbenkian na noite de 12 de junho. Integrada no Grande Diagonal, by Evoque, uma das mais marcantes aventuras de ciclismo de longa distância em Portugal, a iniciativa mistura música, convívio e uma forte componente internacional. A festa tem início às 22 horas, com entrada livre. Na véspera da prova, que parte de Caminha rumo à Vila Real de Santo António, o Conselho vai receber participantes oriundos dos 5 continentes, assumindo-se como ponto de encontro entre culturas e paixão pelo ciclismo. A animação do Hello Summer está a cargo dos DJ Spot e DJ Cunha, garantindo uma noite cool e envolvente. A atmosfera será reforçada pela presença dos bares da Rua Direita, que se associaram ao evento. O município de Caminha abriu concurso para a atribuição de 6 habitações municipais em regime de arrendamento apoiado, reforçando o compromisso com o acesso à habitação condigna e a promoção da coesão social no território. O prazo termina no dia 7 de julho e as habitações localizam-se nas freguesias de Cristelo, Caminha e Vila Praia de Âncora, integrando tipologias T2 e T3. A habitação assume-se cada vez mais como um domínio estratégico e fundamental para o desenvolvimento humano e para a vida em comunidade. Neste contexto de crescente carência habitacional, o município de Caminha procura assegurar que o património municipal habitacional para a sua função social, contribuindo para dar resposta às necessidades da população. A Política Municipal de Habitação tem como objetivo garantir o acesso equitativo a uma habitação adequada, melhorando a qualidade de vida dos agregados familiares que enfrentam dificuldades no acesso ao direito à habitação. O arrendamento apoiado, aplicado às habitações municipais, prevê rendas ajustadas aos rendimentos dos agregados familiares, destinando-se exclusivamente à residência permanente. As habitações a concurso são dois fogos T2 na Rua do Sinal, em Cristelo, um fogo T2 na Rua Benemérito Joaquim Rosas, em Caminha, três fogos T3 situados em Vila Praia de Âncora, na zona da Rua 13 de Fevereiro e Rua Alves da Defesa. Podem candidatar-se cidadãos nacionais ou estrangeiros com título de residência válido que reúnam cumulativamente condições como terem idade igual ou superior a 18 anos, residirem no Conselho de Caminha há pelo menos 2 anos, encontrarem-se em situação de carência habitacional e vulnerabilidade económica, possuírem rendimentos compatíveis com o pagamento da renda e não estarem abrangidos por impedimentos legais. A candidatura deverá ser apresentada preferencialmente através de formulário eletrónico, devidamente instruído com os documentos obrigatórios, podendo em alternativa ser agendada presencialmente junto do Serviço de Atendimento e Acompanhamento Social. O prazo para a apresentação de candidaturas termina no dia 7 de julho de 2026. Bordadas com carinho, em símbolos entrelaçados e com a frase que identifica o concelho. Arcos de Valdevez tem, a partir desta semana, uma camisa tradicional onde se veste o orgulho da terra. As peças foram trabalhadas pelo arcoense Luís Fernandes, num trabalho de grande proximidade com o município, onde cada detalhe foi pensado ao pormenor. Por cada lugar e por cada freguesia, as camisas tradicionais de Arcos de Valdevez representam um território, atravessam gerações e reforçam o sentido de pertença a uma comunidade. O Tribunal de Ponta Barca determinou a prisão preventiva de um homem de 74 anos, suspeito da prática dos crimes de coação sexual e perseguição de uma mulher de 74 anos, revelou esta terça-feira à GNR. Segundo o Comando Territorial da GNR de Viana do Castelo, os militares da Guarda realizaram diversas diligências policiais que permitiram apurar que o suspeito perseguia e importunava de forma reiterada uma mulher de 62 anos, motivado por alegadas razões de natureza passional. A operação, realizada através do Núcleo de Investigação e Apoio a Vítimas Específicas de Viana do Castelo, culminou na última quarta-feira uma investigação que decorria desde janeiro. No decurso da investigação, foi possível apurar ainda que o suspeito incumpriu a medida de coação de proibição de contactos com a vítima, anteriormente aplicada, tendo sido dado cumprimento a uma mandado de detenção fora de flagrante delito. O detido foi presente no Tribunal Judicial de Ponta Barca, tendo-lhe sido aplicada a medida de coação de prisão preventiva.
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0: 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São 4 horas.
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0: São 5 horas.
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0: São 6 horas.
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3: Caminha prepara-se para celebrar a chegada do verão com o evento Hello Summer, uma iniciativa que promete animar o Largo Carlos Gulbenkian na noite de 12 de junho. Integrada no Grande Diagonal, by Evoque, uma das mais marcantes aventuras de ciclismo de longa distância em Portugal, a iniciativa mistura música, convívio e uma forte componente internacional. A festa tem início às 22 horas, com entrada livre. Na véspera da prova, que parte de Caminha rumo à Vila Real de Santo António, o Conselho vai receber participantes oriundos dos 5 continentes, assumindo-se como ponto de encontro entre culturas e paixão pelo ciclismo. A animação do Hello Summer está a cargo dos DJ Spot e DJ Cunha, garantindo uma noite cool e envolvente. A atmosfera será reforçada pela presença dos bares da Rua Direita, que se associaram ao evento. O município de Caminha abriu concurso para a atribuição de 6 habitações municipais em regime de arrendamento apoiado, reforçando o compromisso com o acesso à habitação condigna e a promoção da coesão social no território. O prazo termina no dia 7 de julho e as habitações localizam-se nas freguesias de Cristelo, Caminha e Vila Praia de Âncora, integrando tipologias T2 e T3. A habitação assume-se cada vez mais como um domínio estratégico e fundamental para o desenvolvimento humano e para a vida em comunidade. Neste contexto de crescente carência habitacional, o município de Caminha procura assegurar que o património municipal habitacional cumpre a sua função social, contribuindo para dar resposta às necessidades da população. A Política Municipal de Habitação tem como objetivo garantir o acesso equitativo a uma habitação adequada, melhorando a qualidade de vida dos agregados familiares que enfrentam dificuldades no acesso ao direito à habitação. O arrendamento apoiado, aplicado às habitações municipais, prevê rendas ajustadas aos rendimentos dos agregados familiares, destinando-se exclusivamente à residência permanente. As habitações a concurso são 2 fogos T2 na Rua do Sinal, em Cristelo, 1 fogo T2 na Rua Benemérito Joaquim Rosas, em Caminha, 3 fogos T3 situados em Vila Praia de Âncora, na zona da Rua 13 de Fevereiro, e Rua Alves da Defesa. Podem candidatar-se cidadãos nacionais ou estrangeiros com título de residência válido que reúnam cumulativamente condições como terem idade igual ou superior a 18 anos, residirem no Conselho de Caminha há pelo menos 2 anos, encontrarem-se em situação de carência habitacional e vulnerabilidade económica, possuírem rendimentos compatíveis com o pagamento da renda e não estarem abrangidos por impedimentos legais. A candidatura deverá ser apresentada preferencialmente através de formulário eletrónico, devidamente instruído com os documentos obrigatórios, podendo em alternativa ser agendada presencialmente junto do Serviço de Atendimento e Acompanhamento Social. O prazo para a apresentação de candidaturas termina no dia 7 de julho de 2026. Bordadas com carinho, em símbolos entrelaçados e com a frase que identifica o concelho. Arcos de Valdevez tem, a partir desta semana, uma camisa tradicional onde se veste o orgulho da terra. As peças foram trabalhadas pelo arcoense Luís Fernandes, num trabalho de grande proximidade com o município, onde cada detalhe foi pensado ao pormenor. Por cada lugar e por cada freguesia, as camisas tradicionais de Arcos de Valdevez representam um território, atravessam gerações e reforçam o sentido de pertença a uma comunidade. O Tribunal de Ponta Barca determinou a prisão preventiva de um homem de 74 anos, suspeito da prática dos crimes de coação sexual e perseguição de uma mulher de 74 anos, revelou esta terça-feira à GNR. Segundo o Comando Territorial da GNR de Viana do Castelo, os militares da Guarda realizaram diversas diligências policiais que permitiram apurar que o suspeito perseguia e importunava de forma reiterada uma mulher de 62 anos, motivado por alegadas razões de natureza passional. A operação, realizada através do Núcleo de Investigação e Apoio a Vítimas Específicas de Viana do Castelo, culminou na última quarta-feira uma investigação que decorria desde janeiro. No decurso da investigação, foi possível apurar ainda que o suspeito incumpriu a medida de coação de proibição de contactos com a vítima, anteriormente aplicada, tendo sido dado cumprimento a uma mandado de detenção fora de flagrante delito. O detido foi presente no Tribunal Judicial de Ponta Barca, tendo-lhe sido aplicada a medida de coação de prisão preventiva. 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
1: São 7 horas.
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8: São 8 horas.
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2: Caminha prepara-se para celebrar a chegada do verão com o evento Hello Summer, uma iniciativa que promete animar o Largo Carlos Gulbenkian na noite de 12 de junho. Integrada no Grande Diagonal, by Evoque, uma das mais marcantes aventuras de ciclismo de longa distância em Portugal, a iniciativa mistura música, convívio e uma forte componente internacional. A festa tem início às 22 horas, com entrada livre. Na véspera da prova, que parte de Caminha rumo à Vila Real de Santo António, o concelho vai receber participantes oriundos dos 5 continentes, assumindo-se como ponto de encontro entre culturas e paixão pelo ciclismo. A animação do Hello Summer está a cargo dos DJ Spot e DJ Cunha, garantindo uma noite cool e envolvente. A atmosfera será reforçada pela presença dos bares da Rua Direita, que se associaram ao evento. O município de Caminha abriu concurso para a atribuição de 6 habitações municipais em regime de arrendamento apoiado, reforçando o compromisso com o acesso à habitação condigna e a promoção da coesão social no território. O prazo termina no dia 7 de julho e as habitações localizam-se nas freguesias de Cristelo, Caminha e Vila Praia de Âncora, integrando tipologias T2 e T3. A habitação assume-se cada vez mais como um domínio estratégico e fundamental para o desenvolvimento humano e para a vida em comunidade. Neste contexto de crescente carência habitacional, o município de Caminha procura assegurar que o património municipal habitacional cumpra a sua função social, contribuindo para dar resposta às necessidades da população. A Política Municipal de Habitação tem como objetivo garantir o acesso equitativo a uma habitação adequada, melhorando a qualidade de vida dos agregados familiares que enfrentam dificuldades no acesso ao direito à habitação. O arrendamento apoiado, aplicado às habitações municipais, prevê rendas ajustadas aos rendimentos dos agregados familiares, destinando-se exclusivamente à residência permanente. As habitações a concurso são dois fogos T2 na Rua do Sinal, em Cristelo, um fogo T2 na Rua Benemérito Joaquim Rosas, em Caminha, três fogos T3 situados em Vila Praia de Âncora, na zona da Rua 13 de Fevereiro e Rua Alves da Defesa. Podem candidatar-se cidadãos nacionais ou estrangeiros com título de residência válido que reúnam cumulativamente condições como terem idade igual ou superior a 18 anos, residirem no Conselho de Caminha há pelo menos 2 anos, encontrarem-se em situação de carência habitacional e vulnerabilidade económica, possuírem rendimentos compatíveis com o pagamento da renda e não estarem abrangidos por impedimentos legais. A candidatura deverá ser apresentada preferencialmente através de formulário eletrónico, devidamente instruído com os documentos obrigatórios, podendo em alternativa ser agendada presencialmente junto do Serviço de Atendimento e Acompanhamento Social. O prazo para a apresentação de candidaturas termina no dia 7 de julho de 2026. Bordadas com carinho em símbolos entrelaçados e com a frase que identifica o concelho. Arcos de Valdevez tem, a partir desta semana, uma camisa tradicional onde se veste o orgulho da terra. As peças foram trabalhadas pelo arcoense Luís Fernandes num trabalho de grande proximidade com o município, onde cada detalhe foi pensado ao pormenor. Por cada lugar e por cada freguesia, as camisas tradicionais de Arcos de Valdevez representam um território, atravessam gerações e reforçam o sentido de pertença a uma comunidade. O Tribunal de Ponta Barca determinou a prisão preventiva de um homem de 74 anos, suspeito da prática dos crimes de coação sexual e perseguição de uma mulher de 74 anos, revelou esta terça-feira à GNR. Segundo o Comando Territorial da GNR de Viana do Castelo, os militares da Guarda realizaram diversas diligências policiais que permitiram apurar que o suspeito perseguia e importunava de forma reiterada uma mulher de 62 anos, motivado por alegadas razões de natureza passional. A operação, realizada através do Núcleo de Investigação e Apoio a Vítimas Específicas de Viana do Castelo, culminou na última quarta-feira uma investigação que decorria desde janeiro. No decurso da investigação, foi possível apurar ainda que o suspeito incumpriu a medida de coação de proibição de contactos com a vítima, anteriormente aplicada, tendo sido dado cumprimento a uma mandado de detenção fora de flagrante delito. O detido foi presente no Tribunal Judicial de Ponta Barca, tendo-lhe sido aplicada a medida de coação de prisão preventiva.
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0: São 10 horas.
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São 11 horas. 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